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2: A aldeia de Xisto de Casal de São Simão é considerada uma das mais idílicas pela beleza da natureza envolvente. Com cerca de 20 casas e uma única rua, é um dos locais mais bonitos e secretos do distrito de Leiria. No entanto, este domingo, 26 de julho, poderá conhecer não só esta, como também as famosas fragas de São Simão, numa caminhada proposta pela Green Trekking. Com uma dificuldade moderada, o percurso de 8 km vai levá-lo pelos passadiços das fragas de São Simão, onde pode observar as águas límpidas da ribeira de Alge, os diversos sobreiros e loureiros que rodeiam a região e conhecer a acolhedora aldeia de Xisto de Casal de São Simão, conhecida por ter só 5 casas habitadas durante o ano. O passeio terá duração de cerca de 3 horas e 30 e terá início às 10 horas. É aconselhado levar água, roupa e calçada adequada às condições atmosféricas do dia e farnel, fato de banho, toalha e chinelos. Para participar nesta experiência, deverá inscrever-se online em greentracker.pt e o valor é de 15 € por pessoa.

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3: Se é daquelas pessoas que aproveitam qualquer desculpa para dar um toque mais divertido à decoração da casa, o Aldi tem uma novidade que promete conquistar os fãs de peças coloridas. 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A linha aposta numa estética descontraída e cheia de cor, com peças decorativas que evocam morangos, laranjas e limões. Entre os destaques estão os vasos decorativos em forma de fruta e as velas perfumadas em recipientes de cerâmica, perfeitas para dar um toque mais alegre à sala ou à varanda. Conheça algumas destas peças em nit.pt.

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3: Há uma nova razão para passar pelo MAD este verão. O museu em Belém recebeu pela primeira vez em Portugal uma das obras mais conhecidas do artista francês Céleste Bourgeois-Mongenod. Chama-se From Here to Here, V26, e transforma uma sala da galeria num verdadeiro concerto. Mas quem toca não são músicos. Nesta instalação, mandarins de diamante circulam livremente por um espaço com aproximadamente 500 metros quadrados, onde encontram 20 guitarras elétricas espalhadas pela galeria. Sempre que pousam, saltam ou caminham sobre as cordas dos instrumentos, estes pássaros acabam por criar sons diferentes, dando origem a uma composição que nunca se repete. A obra foi apresentada pela primeira vez em 1995 e chega agora a Lisboa na 26ª versão. Os 100 mandarins diamante que fazem parte da instalação nasceram em Portugal e pertencem a um criador especializado. A espécie, originária da Austrália, foi escolhida por ser extremamente sociável e adaptar-se rapidamente a novos ambientes. A instalação pode ser visitada até 31 de agosto.
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2: Este moscatel de Setúbal foi considerado o melhor do mundo e está à metade do preço. Se havia dúvidas, acabaram. O melhor moscatel do mundo é português. O Reserva da Família Moscatel Roxo de Setúbal 2021 foi distinguido como o grande vencedor da 26ª edição do Moscatos do Mundo, um dos mais prestigiados concursos internacionais dedicados a esta bebida. Entre todos os vinhos a concurso, foi o moscatel português que conquistou a pontuação mais elevada, garantindo o primeiro lugar absoluto. Por trás desta marca está a Venâncio da Costa Lima, produtora familiar da Península de Setúbal, que se dedica à produção de moscatéis desde 1914. A casa já colocou vários vinhos no top 10 e foi eleita novamente em 2026 como o melhor entre os melhores. A referência que se distinguiu este ano está à venda no supermercado Continente, atualmente com 50% de desconto, passando de 21,69€ para 10,79€.

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3: Antes de Lisboa e do Porto, o Rui Veloso vai levar um espetáculo com um trio de guitarras a Sintra. O concerto intimista está marcado para 24 de julho no Centro Cultural Olga Cadafal, em Sintra, num formato intimista. Alexandre Manaia e Eduardo Espinho são os músicos que o acompanham na guitarra numa setlist composta com as músicas mais emblemáticas do cantor. Os bilhetes para o concerto já estão à venda em ticketline.pt com preço entre os 25 e os 35 euros. 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
5: Depois do espetáculo ao vivo, vem aí um documentário sobre Em Sede Própria, de Joana Marques. O documentário vai acompanhar tudo o que se passou nos bastidores da digressão, que contou com 45 espetáculos pelo país. A preparação às atuações, a produção pretende mostrar como Joana Marques conseguiu levar um dos momentos mais polémicos da sua carreira com humor e acabando por partilhá-lo também com o público. Em Sede Própria é um espetáculo que fala do processo em tribunal avançado pelos irmãos Sérgio e Nelson Rosado, que exigiram uma indemnização superior a 1 milhão de euros, alegando danos na imagem, reputação e carreira, depois de uma atuação a cantar o hino nacional no MotoGP. Joana Marques foi absolvida e uns meses depois estreou Em Sede Própria, um espetáculo onde se fala da liberdade de expressão, dos tribunais, das redes sociais e da cultura do cancelamento.
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0: 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Macy Gray está de regresso a Portugal para dois concertos inseridos na nova digressão The Trouble with the Truth Tour. A cantora norte-americana atua no grande auditório do Fórum Braga a 19 de dezembro e sobe ao palco da Ala Magna em Lisboa no dia seguinte, 20 de dezembro. Com mais de 25 milhões de discos vendidos em todo o mundo e uma carreira distinguida com o Grammy, a artista promete revisitar os maiores êxitos das últimas três décadas e apresentar temas inéditos. A pré-venda dos bilhetes arranca esta quinta-feira, 23 de julho, às 10 horas, e a venda geral começa na sexta, 24 de julho, à mesma hora, através da Bol e dos pontos de venda habituais.

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2: Há uma nova loja na Grande Lisboa com eletrodomésticos a metade do preço. Aspiradores, tostadeiras, air fryers, máquinas de café, brinquedos, decoração para a casa e muito mais. A Mega Mercado chegou a Portugal com um conceito difícil de ignorar, eletrodomésticos com preços muito mais baixos. A loja abriu no passado sábado, 18 de julho, na Bobadela, mas não adianta ir já a correr para lá, já que o espaço só abre aos fins de semana e feriados. O conceito passa por disponibilizar artigos a preços reduzidos, com campanhas pontuais e promoções especiais. Entre as propostas, encontram-se também as chamadas caixas misteriosas, que incluem produtos surpresa e prometem poupanças até 50% relativamente ao valor habitual. A loja, situada na rua Dom Nuno Álvares Pereira, na Bobadela, só está aberta aos sábados, domingos e feriados. As portas abrem às 9h30 e fecham às 20h30.

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2: Em abril, Paulo de Carvalho e Agir partilharam pela primeira vez um palco de grandes dimensões no Coliseu dos Recreios em Lisboa. Agora, este mesmo concerto vai poder ser assistido pelos portugueses sem terem de sair de casa. O concerto vai ser exibido esta sexta-feira, 17 de julho, na RTP1, entre as 22h30 e a 1h15. Durante este período, os telespectadores são convidados a uma viagem musical que cruza diferentes tempos, sonoridades e sentimentos. Será também uma oportunidade para testemunhar um encontro raro e emotivo entre pai e filho, de 79 e 38 anos, respectivamente.
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2: A aldeia de Xisto de Casal de São Simão é considerada uma das mais idílicas pela beleza da natureza envolvente. Com cerca de 20 casas e uma única rua, é um dos locais mais bonitos e secretos do distrito de Leiria. No entanto, este domingo, 26 de julho, poderá conhecer não só esta, como também as famosas fragas de São Simão, numa caminhada proposta pela Green Trekking. Com uma dificuldade moderada, o percurso de 8 km vai levá-lo pelos passadiços das fragas de São Simão, onde pode observar as águas límpidas da ribeira de Alge, os diversos sobreiros e loureiros que rodeiam a região e conhecer a acolhedora aldeia de Xisto de Casal de São Simão, conhecida por ter só 5 casas habitadas durante o ano. O passeio terá duração de cerca de 3 horas e 30 e terá início às 10 horas. É aconselhado levar água, roupa e calçada adequada às condições atmosféricas do dia e farnel, fato de banho, toalha e chinelos. Para participar nesta experiência, deverá inscrever-se online em greentracker.pt e o valor é de 15 euros por pessoa.

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5: Ser aquelas pessoas que aproveitam qualquer desculpa para dar um toque mais divertido à decoração da casa, o Aldi tem uma novidade que promete conquistar os fãs de peças coloridas. 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A linha aposta numa estética descontraída e cheia de cor, com peças decorativas que evocam morangos, laranjas e limões. Entre os destaques estão os vasos decorativos em forma de fruta e as velas perfumadas em recipientes de cerâmica, perfeitas para dar um toque mais alegre à sala ou à varanda. Conheça algumas destas peças em nit.pt.

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2: Há uma nova razão para passar pelo MAT este verão. O museu em Belém recebeu pela primeira vez em Portugal uma das obras mais conhecidas do artista francês Céleste Bourgier-Mongenod. Chama-se From Here to Here, V26, e transforma uma sala da galeria num verdadeiro concerto. Mas quem toca não são músicos. Nesta instalação, mandarins de diamante circulam livremente por um espaço com aproximadamente 500 metros quadrados, onde encontram 20 guitarras elétricas espalhadas pela galeria. Sempre que pousam, saltam ou caminham sobre as cordas dos instrumentos, estes pássaros acabam por criar sons diferentes, dando origem a uma composição que nunca se repete. A obra foi apresentada pela primeira vez em 1995 e chega agora a Lisboa na 26ª versão. Os 100 mandarins diamante que fazem parte da instalação nasceram em Portugal e pertencem a um criador especializado. A espécie, originária da Austrália, foi escolhida por ser extremamente sociável e adaptar-se rapidamente a novos ambientes. A instalação pode ser visitada

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3: Este moscatel de Setúbal foi considerado o melhor do mundo e está à metade do preço. Se havia dúvidas, acabaram. O melhor moscatel do mundo é português. O Reserva da Família Moscatel Rosto de Setúbal 2021 foi distinguido como o grande vencedor da 26ª edição do Moscatos do Mundo, um dos mais prestigiados concursos internacionais dedicados a esta bebida. Entre todos os vinhos a concurso, foi o moscatel português que conquistou a pontuação mais elevada, garantindo o primeiro lugar absoluto. Por trás desta marca está a Venâncio da Costa Lima, produtora familiar da Península de Setúbal, que se dedica à produção de moscatéis desde 1914. A casa já colocou vários vinhos no top 10 e foi eleita novamente em 2026 como o melhor entre os melhores. 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
3: Antes de Lisboa e do Porto, o Rui Veloso vai levar um espetáculo com um trio de guitarras a Sintra. O concerto intimista está marcado para 24 de julho no Centro Cultural Olga Cadaval, em Sintra, num formato intimista. Alexandre Manaia e Eduardo Espinho são os músicos que o acompanham na guitarra numa setlist composta com as músicas mais emblemáticas do cantor. Os bilhetes para o concerto já estão à venda em ticketline.pt com preços entre os 25 e os 35 euros.

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4: Depois do espetáculo ao vivo, vem aí um documentário sobre Em Sede Própria, de Joana Marques. O documentário vai acompanhar tudo o que se passou nos bastidores da digressão, que contou com 45 espetáculos pelo país. Da preparação às atuações, a produção pretende mostrar como Joana Marques conseguiu levar um dos momentos mais polémicos da sua carreira com humor e acabando por partilhá-lo também com o público. Em Sede Própria é um espetáculo que fala do processo em tribunal avançado pelos irmãos Sérgio e Nelson Rosado, que exigiram uma indemnização superior a €1 milhão, alegando danos na imagem, reputação e carreira, depois de uma atuação a cantar o hino nacional no MotoGP. Joana Marques foi absolvida e, uns meses depois, estreou Em Sede Própria, um espetáculo onde se fala da liberdade de expressão, dos tribunais, das redes sociais e da cultura do cancelamento.

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2: Macy Gray está de regresso a Portugal para dois concertos inseridos na nova digressão The Trouble with the Truth Tour. A cantora norte-americana atua no grande auditório do Fórum Braga a 19 de dezembro e sobe ao palco da Ala Magna em Lisboa no dia seguinte, 20 de dezembro. Com mais de 25 milhões de discos vendidos em todo o mundo e uma carreira distinguida com o Grammy, a artista promete revisitar os maiores êxitos nas últimas três décadas e apresentar temas inéditos. A pré-venda dos bilhetes arranca esta quinta-feira, 23 de julho, às 10 horas, e a venda geral começa na sexta, 24 de julho, à mesma hora, através da Bol e dos pontos de venda habituais.
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4: Há uma nova loja na Grande Lisboa com eletrodomésticos a metade do preço. Aspiradores, tostadeiras, air fryers, máquinas de café, brinquedos, decoração para a casa e muito mais. A Mega Mercado chegou a Portugal com um conceito difícil de ignorar: eletrodomésticos com preços muito mais baixos. A loja abriu no passado sábado, 18 de julho, na Bobadela, mas não adianta ir já a correr para lá, já que o espaço só abre aos fins de semana e feriados. O conceito passa por disponibilizar artigos a preços reduzidos, com campanhas pontuais e promoções especiais. Entre as propostas, encontram-se também as chamadas caixas misteriosas, que incluem produtos de surpresa e prometem poupanças até 50% relativamente ao valor habitual. A loja, situada na Rua Dom Nuno Álvares Pereira, na Bobadela, só está aberta aos sábados, domingos e feriados. As portas abrem às 9h30 e fecham às 20h30.

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2: Millennium Mal é a nova série da RTP sobre o choque de regressar à faculdade e lidar com a geração Z. A produção luso-espanhola promete mostrar o lado mais caótico do choque geracional com muito humor. No centro da história está uma bibliotecária desempregada de 42 anos que, devido a um erro, precisa regressar à faculdade. No entanto, encontra uma nova geração que promete dar uma nova visão do mundo à sua volta. Criada e protagonizada por Lorena Iglesias, a série tem como ponto de partida uma reflexão da atriz sobre a sua própria vida. Com 5 episódios de cerca de 30 minutos, Millennial Mal retrata temas como a construção de identidade, o envelhecimento, a exposição digital e a dificuldade em encontrar um lugar numa sociedade em permanente mudança. Com 2 episódios por semana, às 22h30 de quinta-feira na RTP1, a produção está também disponível na RTP Play.

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3: 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Em abril, Paulo de Carvalho e Agir partilharam pela primeira vez um palco de grandes dimensões no Coliseu dos Recreios em Lisboa. Agora, este mesmo concerto vai poder ser assistido pelos portugueses sem terem de sair de casa. O concerto vai ser exibido esta sexta-feira, 17 de julho, na RTP1, entre as 22h30 e a 1h15. Durante este período, os telespectadores são convidados a uma viagem musical que cruza diferentes tempos, sonoridades e sentimentos. Será também uma oportunidade para testemunhar um encontro raro e emotivo entre pai e filho de 79 e 38 anos, respectivamente.

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2: A aldeia de Xisto de Casal de São Simão é considerada uma das mais idílicas pela beleza da natureza envolvente. Com cerca de 20 casas e uma única rua, é um dos locais mais bonitos e secretos do distrito de Leiria. No entanto, este domingo, 26 de julho, poderá conhecer não só esta, como também as famosas Fragas de São Simão, numa caminhada proposta pela Green Trekking. Com uma dificuldade moderada, o percurso de 8 km vai levá-lo pelos passadiços das Fragas de São Simão, onde pode observar as águas límpidas da ribeira de Alge, os diversos sobreiros e loureiros que rodeiam a região e conhecer a acolhedora aldeia de Xisto de Casal de São Simão, conhecida por ter só 5 casas habitadas durante o ano. O passeio terá a duração de cerca de 3 horas e 30 e terá início às 10 horas. É aconselhado levar água, roupa e calçada adequada às condições atmosféricas do dia e farnel, fato de banho, toalha e chinelos. Para participar nesta experiência, deverá inscrever-se online em greentracker.pt e o valor é de 15€ por pessoa.
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2: 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Esta semana, chegou às lojas a nova coleção Tutti Frutti, uma linha inspirada nas frutas mais frescas da estação, com dezenas de propostas. A linha aposta numa estética descontraída e cheia de cor, com peças decorativas que evocam morangos, laranjas e limões. 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Conheça algumas destas peças em nit.pt.

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4: Há uma nova razão para passar pelo MAT este verão. O Museu em Belém recebeu pela primeira vez em Portugal uma das obras mais conhecidas do artista francês Céleste Bourgeois-Mongenot. Chama-se From Here to Here, V26, e transforma uma sala da galeria num verdadeiro concerto. Mas quem toca não são músicos. Nesta instalação, mandarins de diamante circulam livremente por um espaço com aproximadamente 500 metros quadrados, onde encontram 20 guitarras elétricas espalhadas pela galeria. Sempre que pousam, saltam ou caminham sobre as cordas dos instrumentos, estes pássaros acabam por criar sons diferentes, dando origem a uma composição que nunca se repete. A obra foi apresentada pela primeira vez em 1995 e chega agora a Lisboa na 26ª versão. Os 100 mandarins diamante que fazem parte da instalação nasceram em Portugal e pertencem a um criador especializado. A espécie, originária da Austrália, foi escolhida por ser extremamente sociável e adaptar-se rapidamente a novos ambientes. A instalação pode ser visitada até 31 de agosto.

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4: Este moscatel de Setúbal foi considerado o melhor do mundo e está à metade do preço. 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Por trás desta marca está a Venâncio da Costa Lima, produtora familiar da Península de Setúbal, que se dedica à produção de moscatéis desde 1914. A casa já colocou vários vinhos no top 10 e foi eleita novamente em 2026 como o melhor entre os melhores. 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
3: Antes de Lisboa e do Porto, o Rui Veloso vai levar um espetáculo com um trio de guitarras a Sintra. O concerto intimista está marcado para 24 de julho no Centro Cultural Olga Cadafal, em Sintra, num formato intimista. Alexandre Manaia e Eduardo Espinho são os músicos que o acompanham na guitarra numa setlist composta com as músicas mais emblemáticas do cantor. Os bilhetes para o concerto já estão à venda em ticketline.pt com preços entre os 25 e os 35 euros.
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2: Depois do espetáculo ao vivo, vem aí um documentário sobre Em Sede Própria, de Joana Marques. O documentário vai acompanhar tudo o que se passou nos bastidores da digressão, que contou com 45 espetáculos pelo país. Da preparação às atuações, a produção pretende mostrar como Joana Marques conseguiu levar um dos momentos mais polémicos da sua carreira com humor e acabando por partilhá-lo também com o público. Em Sede Própria é um espetáculo que fala do processo em tribunal avançado pelos irmãos Sérgio e Nelson Rosado, que exigiram uma indemnização superior a 1 milhão de euros, alegando danos na imagem, reputação e carreira, depois de uma atuação a cantar o hino nacional no MotoGP. Joana Marques foi absolvida e, uns meses depois, estreou Em Sede Própria, um espetáculo onde se fala da liberdade de expressão, dos tribunais, das redes sociais e da cultura do cancelamento.

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3: Macy Gray está de regresso a Portugal para dois concertos inseridos na nova digressão The Trouble With The Truth Tour. A cantora norte-americana atua no grande auditório do Fórum Braga a 19 de dezembro e sobe ao palco da Ala Magna em Lisboa no dia seguinte, 20 de dezembro. Com mais de 25 milhões de discos vendidos em todo o mundo e uma carreira distinguida com Grammy, a artista promete revisitar os maiores êxitos nas últimas três décadas e apresentar temas inéditos. A pré-venda dos bilhetes arranca esta quinta-feira, 23 de julho, às 10 horas, e a venda geral começa na sexta, 24 de julho, à mesma hora, através da Bol e dos pontos de venda habituais.
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6: Há uma nova loja na Grande Lisboa com eletrodomésticos a metade do preço. Aspiradores, tostadeiras, air fryers, máquinas de café, brinquedos, decoração para a casa e muito mais. A Mega Mercado chegou a Portugal com um conceito difícil de ignorar. Eletrodomésticos com preços muito mais baixos. A loja abriu no passado sábado, 18 de julho, na Bobadela. Mas não adianta ir já a correr para lá, já que o espaço só abre aos fins de semana e feriados. O conceito passa por disponibilizar artigos a preços reduzidos com campanhas pontuais e promoções especiais. Entre as propostas, encontram-se também as chamadas caixas misteriosas, que incluem produtos surpresa e prometem poupanças até 50% relativamente ao valor habitual. A loja, situada na Rua Dom Nuno Álvares Pereira, na Bobadela, só está aberta aos sábados, domingos e feriados. As portas abrem às 9h30 e fecham às 20h30.

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3: Millennium Mal é a nova série da RTP sobre o choque de regressar à faculdade e lidar com a geração Z. A produção luso-espanhola promete mostrar o lado mais caótico do choque geracional com muito humor. No centro da história está uma bibliotecária desempregada de 42 anos que, devido a um erro, precisa regressar à faculdade. No entanto, encontra uma nova geração que promete dar uma nova visão do mundo à sua volta. Criada e protagonizada por Lorena Iglesias, a série tem como ponto de partida uma reflexão da atriz sobre a sua própria vida. Com 5 episódios de cerca de 30 minutos, Millennial Mal retrata temas como a construção de identidade, o envelhecimento, a exposição digital e a dificuldade em encontrar um lugar numa sociedade em permanente mudança. Com 2 episódios por semana, às 22h30 de quinta-feira na RTP1, a produção está também disponível na RTP Play.

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3: Em abril, Paulo de Carvalho e Agir partilharam pela primeira vez um palco de grandes dimensões no Coliseu dos Recreios em Lisboa. Agora, este mesmo concerto vai poder ser assistido pelos portugueses sem terem de sair de casa. O concerto vai ser exibido esta sexta-feira, 17 de julho, na RTP1, entre as 22h30 e a 1h15. Durante este período, os telespectadores são convidados a uma viagem musical que cruza diferentes tempos, sonoridades e sentimentos. Será também uma oportunidade para testemunhar um encontro raro e emotivo entre pai e filho, de 79 e 38 anos, respectivamente.

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3: A aldeia de Xisto de Casal de São Simão é considerada uma das mais idílicas pela beleza da natureza envolvente. Com cerca de 20 casas e uma única rua, é um dos locais mais bonitos e secretos do distrito de Leiria. No entanto, este domingo, 26 de julho, poderá conhecer não só esta, como também as famosas Fragas de São Simão, numa caminhada proposta pela Green Trekking. Com uma dificuldade moderada, o percurso de 8 km vai levá-lo pelos passadiços das Fragas de São Simão, onde pode observar as águas límpidas da Ribeira de Alge, os diversos sobreiros e loureiros que rodeiam a região e conhecer a acolhedora aldeia de Xisto de Casal de São Simão, conhecida por ter só 5 casas habitadas durante o ano. O passeio terá duração de cerca de 3 horas e 30 e terá início às 10 horas. É aconselhado levar água, roupa e calçada adequada às condições atmosféricas do dia e farnel, fato de banho, toalha e chinelos. Para participar nesta experiência, deverá inscrever-se online em greentracker.pt e o valor é de 15 euros por pessoa.

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3: Se é daquelas pessoas que aproveitam qualquer desculpa para dar um toque mais divertido à decoração da casa, o Aldi tem uma novidade que promete conquistar os fãs de peças coloridas. Esta semana, chegou às lojas a nova coleção Tutti Frutti, uma linha inspirada nas frutas mais frescas da estação, com dezenas de propostas. A linha aposta numa estética descontraída e cheia de cor, com peças decorativas que evocam morangos, laranjas e limões. Entre os destaques estão os vasos decorativos em forma de fruta e as velas perfumadas em recipientes de cerâmica, perfeitas para dar um toque mais alegre à sala ou à varanda. Conheça algumas destas peças em nit.pt.

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2: Há uma nova razão para passar pelo MAT este verão. O Museu em Belém recebeu pela primeira vez em Portugal uma das obras mais conhecidas do artista francês Céleste Bourgier-Mongenod. Chama-se From Here to Here, V26, e transforma uma sala da galeria num verdadeiro concerto. Mas quem toca não são músicos. Nesta instalação, mandarins diamante circulam livremente por um espaço com aproximadamente 500 metros quadrados, onde encontram 20 guitarras elétricas espalhadas pela galeria. Sempre que pousam, saltam ou caminham sobre as cordas dos instrumentos, estes pássaros acabam por criar sons diferentes, dando origem a uma composição que nunca se repete. A obra foi apresentada pela primeira vez em 1995 e chega agora a Lisboa na 26ª versão. Os 100 mandarins diamante que fazem parte da instalação nasceram em Portugal e pertencem a um criador especializado. A espécie, originária da Austrália, foi escolhida por ser extremamente sociável e adaptar-se rapidamente a novos ambientes. A instalação pode ser visitada até 31 de agosto.
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2: Macy Gray está de regresso a Portugal para dois concertos inseridos na nova digressão The Trouble with the Truth Tour. A cantora norte-americana atua no grande auditório do Fórum Braga a 19 de dezembro e sobe ao palco da Ala Magna em Lisboa no dia seguinte, 20 de dezembro. Com mais de 25 milhões de discos vendidos em todo o mundo e uma carreira distinguida com o Grammy, a artista promete revisitar os maiores êxitos nas últimas três décadas e apresentar temas inéditos. A pré-venda dos bilhetes arranca esta quinta-feira, 23 de julho, às 10 horas, e a venda geral começa na sexta, 24 de julho, à mesma hora, através da Bol e dos pontos de venda habituais.

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4: Em abril, Paulo de Carvalho e Agir partilharam pela primeira vez um palco de grandes dimensões no Coliseu dos Recreios em Lisboa. Agora, este mesmo concerto vai poder ser assistido pelos portugueses sem terem de sair de casa. O concerto vai ser exibido esta sexta-feira, 17 de julho, na RTP1, entre as 22h30 e a 1h15. Durante este período, os telespectadores são convidados a uma viagem musical que cruza diferentes tempos, sonoridades e sentimentos. Será também uma oportunidade para testemunhar um encontro raro e emotivo entre pai e filho, de 79 e 38 anos, respectivamente.

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2: A aldeia de Xisto de Casal de São Simão é considerada uma das mais idílicas pela beleza da natureza envolvente. Com cerca de 20 casas e uma única rua, é um dos locais mais bonitos e secretos do distrito de Leiria. No entanto, este domingo, 26 de julho, poderá conhecer não só esta, como também as famosas Fragas de São Simão, numa caminhada proposta pela Green Trekking. Com uma dificuldade moderada, o percurso de 8 km vai levá-lo pelos passadiços das Fragas de São Simão, onde pode observar as águas límpidas da ribeira de Alge, os diversos sobreiros e loureiros que rodeiam a região e conhecer a acolhedora aldeia de Xisto de Casal de São Simão, conhecida por ter só 5 casas habitadas durante o ano. O passeio terá duração de cerca de 3 horas e 30 e terá início às 10 horas. É aconselhado levar água, roupa e calçada adequada às condições atmosféricas do dia e farnel, fato de banho, toalha e chinelos. Para participar nesta experiência, deverá inscrever-se online em greentracker.pt e o valor é de 15€ por pessoa.
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2: Se é daquelas pessoas que aproveitam qualquer desculpa para dar um toque mais divertido à decoração da casa, o Aldi tem uma novidade que promete conquistar os fãs de peças coloridas. Esta semana, chegou às lojas a nova coleção Tutti Frutti, uma linha inspirada nas frutas mais frescas da estação, com dezenas de propostas. 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Entre os destaques estão os vasos decorativos em forma de fruta e as velas perfumadas em recipientes de cerâmica, perfeitas para dar um toque mais alegre à sala ou à varanda. Conheça algumas destas peças em nit.pt.
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3: Há uma nova razão para passar pelo MAT este verão. O museu em Belém recebeu pela primeira vez em Portugal uma das obras mais conhecidas do artista francês Céleste Bourgier-Mongenod. Chama-se From Here to Here, V26, e transforma uma sala da galeria num verdadeiro concerto. Mas quem toca não são músicos. Nesta instalação, mandarins de diamante circulam livremente por um espaço com aproximadamente 500 metros quadrados, onde encontram 20 guitarras elétricas espalhadas pela galeria. Sempre que pousam, saltam ou caminham sobre as cordas dos instrumentos, estes pássaros acabam por criar sons diferentes, dando origem a uma composição que nunca se repete. A obra foi apresentada pela primeira vez em 1995 e chega agora a Lisboa na 26ª versão. Os 100 mandarins diamante que fazem parte da instalação nasceram em Portugal e pertencem a um criador especializado. A espécie, originária da Austrália, foi escolhida por ser extremamente sociável e adaptar-se rapidamente a novos ambientes. A instalação pode ser visitada até 31 de agosto.
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3: Este moscatel de Setúbal foi considerado o melhor do mundo e está à metade do preço. Se havia dúvidas, acabaram. O melhor moscatel do mundo é português. O Reserva da Família Moscatel Roxo de Setúbal 2021 foi distinguido como o grande vencedor da 26ª edição do Moscatos do Mundo, um dos mais prestigiados concursos internacionais dedicados a esta bebida. Entre todos os vinhos a concurso, foi o moscatel português que conquistou a pontuação mais elevada, garantindo o primeiro lugar absoluto. Por trás desta marca está a Venâncio da Costa Lima, produtora familiar da Península de Setúbal, que se dedica à produção de moscatéis desde 1914. A casa já colocou vários vinhos no top 10 e foi eleita novamente em 2026 como o melhor entre os melhores. 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
4: Antes de Lisboa e do Porto, o Rui Veloso vai levar um espetáculo com um trio de guitarras a Sintra. O concerto intimista está marcado para 24 de julho no Centro Cultural Olga Cadafal, em Sintra, num formato intimista. Alexandre Manaia e Eduardo Espinho são os músicos que o acompanham na guitarra numa setlist composta com as músicas mais emblemáticas do cantor. Os bilhetes para o concerto já estão à venda em ticketline.pt com preço entre os 25 e os 35 euros.

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4: Depois do espetáculo ao vivo, vem aí um documentário sobre Em Sede Própria, de Joana Marques. O documentário vai acompanhar tudo o que se passou nos bastidores da digressão, que contou com 45 espetáculos pelo país. Da preparação às atuações, a produção pretende mostrar como Joana Marques conseguiu levar um dos momentos mais polémicos da sua carreira, com humor e acabando por partilhá-lo também com o público. Em Sede Própria é um espetáculo que fala do processo em tribunal avançado pelos irmãos Sérgio e Nelson Rosado, que exigiram uma indemnização superior a 1 milhão de euros, alegando danos na imagem, reputação e carreira, depois de uma atuação a cantar o hino nacional no MotoGP. Joana Marques foi absolvida e uns meses depois estreou Em Sede Própria, um espetáculo onde se fala da liberdade de expressão, dos tribunais, das redes sociais e da cultura do cancelamento.

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3: 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Macy Gray está de regresso a Portugal para dois concertos inseridos na nova digressão The Trouble with the Truth Tour. A cantora norte-americana atua no grande auditório do Fórum Braga a 19 de dezembro e sobe ao palco da Ala Magna em Lisboa no dia seguinte, 20 de dezembro. Com mais de 25 milhões de discos vendidos em todo o mundo e uma carreira distinguida com o Grammy, a artista promete revisitar os maiores êxitos das últimas três décadas e apresentar temas inéditos. A pré-venda dos bilhetes arranca esta quinta-feira, 23 de julho, às 10 horas, e a venda geral começa na sexta, 24 de julho, à mesma hora, através da Bol e dos pontos de venda habituais.
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2: Há uma nova loja na Grande Lisboa com eletrodomésticos a metade do preço. Aspiradores, tostadeiras, air fryers, máquinas de café, brinquedos, decoração para a casa e muito mais. A Mega Mercado chegou a Portugal com um conceito difícil de ignorar, eletrodomésticos com preços muito mais baixos. A loja abriu no passado sábado, 18 de julho, na Bobadela, mas não adianta ir já correr para lá, já que o espaço só abre aos fins de semana e feriados. O conceito passa por disponibilizar artigos a preços reduzidos, com campanhas pontuais e promoções especiais. Entre as propostas, encontram-se também as chamadas caixas misteriosas, que incluem produtos surpresa e prometem poupanças até 50% relativamente ao valor habitual. A loja, situada na rua Dom Nuno Álvares Pereira, na Bobadela, só está aberta aos sábados, domingos e feriados. As portas abrem às 9h30 e fecham às 20h30.

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5: Ser aquelas pessoas que aproveitam qualquer desculpa para dar um toque mais divertido à decoração da casa, o Aldi tem uma novidade que promete conquistar os fãs de peças coloridas. Esta semana, chegou às lojas a nova coleção Tutti Frutti, uma linha inspirada nas frutas mais frescas da estação, com dezenas de propostas. A linha aposta numa estética descontraída e cheia de cor, com peças decorativas que evocam morangos, laranjas e limões. Entre os destaques estão os vasos decorativos em forma de fruta e as velas perfumadas em recipientes de cerâmica, perfeitas para dar um toque mais alegre à sala ou à varanda. Conheça algumas destas peças em nit.pt.

0: Quem toca não são músicos. Nesta instalação, mandarins diamante circulam livremente por um espaço com aproximadamente 500 metros quadrados, onde encontram 20 guitarras elétricas espalhadas pela galeria. Sempre que pousam, saltam ou caminham sobre as cordas dos instrumentos, estes pássaros acabam por criar sons diferentes, dando origem a uma composição que nunca se repete. A obra foi apresentada pela primeira vez em 1995 e chega agora a Lisboa na 26ª versão. Os 100 mandarins diamante que fazem parte da instalação nasceram em Portugal e pertencem a um criador especializado. A espécie, originária da Austrália, foi escolhida por ser extremamente sociável e adaptar-se rapidamente a novos ambientes. A instalação pode ser visitada até 31 de agosto.
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6: Este moscatel de Setúbal foi considerado o melhor do mundo e está à metade do preço. Se havia dúvidas, acabaram. O melhor moscatel do mundo é português. O Reserva da Família Moscatel Rosto de Setúbal 2021 foi distinguido como o grande vencedor da 26ª edição do Moscatos do Mundo, um dos mais prestigiados concursos internacionais dedicados a esta bebida. Entre todos os vinhos a concurso, foi o moscatel português que conquistou a pontuação mais elevada, garantindo o primeiro lugar absoluto. Por trás desta marca está a Venâncio da Costa Lima, produtora familiar da Península de Setúbal, que se dedica à produção de moscatéis desde 1914. A casa já colocou vários vinhos no top 10 e foi eleita novamente em 2026 como o melhor entre os melhores. A referência que se distinguiu este ano está à venda no supermercado Continente, atualmente com 50% de desconto, passando de 21,69€ para 10,79€.

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2: Depois do espetáculo ao vivo, vem aí um documentário sobre Em Sede Própria, de Joana Marques. O documentário vai acompanhar tudo o que se passou nos bastidores da digressão, que contou com 45 espetáculos pelo país. A preparação às atuações, a produção pretende mostrar como Joana Marques conseguiu levar um dos momentos mais polémicos da sua carreira com humor e acabando por partilhá-lo também com o público. Em Sede Própria é um espetáculo que fala do processo em tribunal avançado pelos irmãos Sérgio e Nelson Rosado, que exigiram uma indemnização superior a 1 milhão de euros, alegando danos na imagem, reputação e carreira, depois de uma atuação a cantar o hino nacional no MotoGP. Joana Marques foi absolvida e uns meses depois estreou Em Sede Própria, um espetáculo onde se fala da liberdade de expressão, dos tribunais, das redes sociais e da cultura do cancelamento.

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5: Macy Gray está de regresso a Portugal para dois concertos inseridos na nova digressão The Trouble with the Truth Tour. A cantora norte-americana atua no grande auditório do Fórum Braga a 19 de dezembro e sobe ao palco da Ala Magna em Lisboa no dia seguinte, 20 de dezembro. Com mais de 25 milhões de discos vendidos em todo o mundo e uma carreira distinguida com o Grammy, a artista promete revisitar os maiores êxitos nas últimas três décadas e apresentar temas inéditos. A pré-venda dos bilhetes arranca esta quinta-feira, 23 de julho, às 10 horas, e a venda geral começa na sexta, 24 de julho, à mesma hora, através da Bol e dos pontos de venda habituais.

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3: Há uma nova loja na Grande Lisboa com eletrodomésticos a metade do preço. Aspiradores, tostadeiras, air fryers, máquinas de café, brinquedos, decoração para a casa e muito mais. A Mega Mercado chegou a Portugal com um conceito difícil de ignorar: eletrodomésticos com preços muito mais baixos. A loja abriu no passado sábado, 18 de julho, na Bobadela, mas não adianta ir já a correr para lá, já que o espaço só abre aos fins de semana e feriados. O conceito passa por disponibilizar artigos a preços reduzidos, com campanhas pontuais e promoções especiais. Entre as propostas, encontram-se também as chamadas caixas misteriosas, que incluem produtos de surpresa e prometem poupanças até 50% relativamente ao valor habitual. A loja, situada na Rua Dom Nuno Álvares Pereira, na Bobadela, só está aberta aos sábados, domingos e feriados. As portas abrem às 9h30 e fecham às 20h30.
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2: Millennium Mal é a nova série da RTP sobre o choque de regressar à faculdade e lidar com a geração Z. A produção luso-espanhola promete mostrar o lado mais caótico do choque geracional com muito humor. No centro da história está uma bibliotecária desempregada de 42 anos que, devido a um erro, precisa regressar à faculdade. No entanto, encontra uma nova geração que promete dar uma nova visão do mundo à sua volta. Criada e protagonizada por Lorena Iglesias, a série tem como ponto de partida uma reflexão da atriz sobre a sua própria vida. Com 5 episódios de cerca de 30 minutos, Millennial Mal retrata temas como a construção de identidade, o envelhecimento, a exposição digital e a dificuldade em encontrar um lugar numa sociedade em permanente mudança. Com 2 episódios por semana, às 22h30 de quinta-feira na RTP1, a produção está também disponível na RTP Play.
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2: Em abril, Paulo de Carvalho e Agir partilharam pela primeira vez um palco de grandes dimensões no Coliseu dos Recreios em Lisboa. Agora, este mesmo concerto vai poder ser assistido pelos portugueses sem terem de sair de casa. O concerto vai ser exibido esta sexta-feira, 17 de julho, na RTP1, entre as 22h30 e a 1h15. Durante este período, os telespectadores são convidados a uma viagem musical que cruza diferentes tempos, sonoridades e sentimentos. Será também uma oportunidade para testemunhar um encontro raro e emotivo entre pai e filho, de 79 e 38 anos, respectivamente.

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3: A aldeia de xisto de Casal de São Simão é considerada uma das mais idílicas pela beleza da natureza envolvente. Com cerca de 20 casas e uma única rua, é um dos locais mais bonitos e secretos do distrito de Leiria. No entanto, este domingo, 26 de julho, poderá conhecer não só esta, como também as famosas fragas de São Simão, numa caminhada proposta pela Green Trekking. Com uma dificuldade moderada, o percurso de 8 km vai levá-lo pelos passadiços das fragas de São Simão, onde pode observar as águas límpidas da ribeira de Alge, os diversos sobreiros e loureiros que rodeiam a região e conhecer a acolhedora aldeia de xisto de Casal de São Simão, conhecida por ter só 5 casas habitadas durante o ano. O passeio terá duração de cerca de 3 horas e 30 e terá início às 10 horas. É aconselhado levar água, roupa e calçada adequada às condições atmosféricas do dia e farnel, fato de banho, toalha e chinelos. Para participar nesta experiência, deverá inscrever-se online em greentracker.pt e o valor é de 15€ por pessoa.
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3: 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Conheça algumas destas peças em nit.pt.

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3: Há uma nova razão para passar pelo MAD este verão. O Museu em Belém recebeu pela primeira vez em Portugal uma das obras mais conhecidas do artista francês Céleste Bourgier-Mongenod. Chama-se From Here to Here, V26, e transforma uma sala da galeria num verdadeiro concerto. Mas quem toca não são músicos. Nesta instalação, mandarins de diamante circulam livremente por um espaço com aproximadamente 500 metros quadrados, onde encontram 20 guitarras elétricas espalhadas pela galeria. Sempre que pousam, saltam ou caminham sobre as cordas dos instrumentos, estes pássaros acabam por criar sons diferentes, dando origem a uma composição que nunca se repete. A obra foi apresentada pela primeira vez em 1995 e chega agora a Lisboa na 26ª versão. Os 100 mandarins diamante que fazem parte da instalação nasceram em Portugal e pertencem a um criador especializado. A espécie, originária da Austrália, foi escolhida por ser extremamente sociável e adaptar-se rapidamente a novos ambientes. A instalação pode ser visitada até 31 de agosto.

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2: Este moscatel de Setúbal foi considerado o melhor do mundo e está à metade do preço. Se havia dúvidas, acabaram. O melhor moscatel do mundo é português. O Reserva da Família Moscatel Rosto de Setúbal 2021 foi distinguido como o grande vencedor da 26ª edição do Moscatos do Mundo, um dos mais prestigiados concursos internacionais dedicados a esta bebida. Entre todos os vinhos a concurso, foi o moscatel português que conquistou a pontuação mais elevada, garantindo o primeiro lugar absoluto. Por trás desta marca está a Venâncio da Costa Lima, produtora familiar da Península de Setúbal, que se dedica à produção de moscatéis desde 1914. A casa já colocou vários vinhos no top 10 e foi eleita novamente em 2026 como o melhor entre os melhores. A referência que se distinguiu este ano está à venda no supermercado Continente, atualmente com 50% de desconto, passando de 21,69€ para 10,79€.

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3: Depois do espetáculo ao vivo, vem aí um documentário sobre Em Sede Própria, de Joana Marques. O documentário vai acompanhar tudo o que se passou nos bastidores da digressão, que contou com 45 espetáculos pelo país. Da preparação às atuações, a produção pretende mostrar como Joana Marques conseguiu levar um dos momentos mais polémicos da sua carreira com humor e acabando por partilhá-lo também com o público. Em Sede Própria é um espetáculo que fala do processo em tribunal avançado pelos irmãos Sérgio e Nelson Rosado, que exigiram uma indemnização superior a 1 milhão de euros, alegando danos na imagem, reputação e carreira, depois de uma atuação a cantar o hino nacional no MotoGP. Joana Marques foi absolvida e uns meses depois estreou Em Sede Própria, um espetáculo onde se fala da liberdade de expressão, dos tribunais, das redes sociais e da cultura do cancelamento.

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2: Macy Gray está de regresso a Portugal para dois concertos inseridos na nova digressão The Trouble with the Truth Tour. A cantora norte-americana atua no grande auditório do Fórum Braga a 19 de dezembro e sobe ao palco da Ala Magna em Lisboa no dia seguinte, 20 de dezembro. Com mais de 25 milhões de discos vendidos em todo o mundo e uma carreira distinguida com o Grammy, a artista promete revisitar os maiores êxitos nas últimas três décadas e apresentar temas inéditos. A pré-venda dos bilhetes arranca esta quinta-feira, 23 de julho, às 10 horas, e a venda geral começa na sexta, 24 de julho, à mesma hora, através da Bol e dos pontos de venda habituais. 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
3: Há uma nova loja na Grande Lisboa com eletrodomésticos a metade do preço. Aspiradores, tostadeiras, air fryers, máquinas de café, brinquedos, decoração para a casa e muito mais. A Mega Mercado chegou a Portugal com um conceito difícil de ignorar: eletrodomésticos com preços muito mais baixos. A loja abriu no passado sábado, 18 de julho, na Bobadela, mas não adianta ir já a correr para lá, já que o espaço só abre aos fins de semana e feriados. 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Entre as propostas, encontram-se também as chamadas caixas misteriosas, que incluem produtos de surpresa e prometem poupanças até 50% relativamente ao valor habitual. A loja, situada na Rua Dom Nuno Álvares Pereira, na Bobadela, só está aberta aos sábados, domingos e feriados. As portas abrem às 9h30 e fecham às 20h30.

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2: Millennium Mal é a nova série da RTP sobre o choque de regressar à faculdade e lidar com a geração Z. A produção luso-espanhola promete mostrar o lado mais caótico do choque geracional com muito humor. No centro da história está uma bibliotecária desempregada de 42 anos que, devido a um erro, precisa regressar à faculdade. No entanto, encontra uma nova geração que promete dar uma nova visão do mundo à sua volta. Criada e protagonizada por Lorena Iglesias, a série tem como ponto de partida uma reflexão da atriz sobre a sua própria vida. Com 5 episódios de cerca de 30 minutos, Millennial Mal retrata temas como a construção de identidade, o envelhecimento, a exposição digital e a dificuldade em encontrar um lugar numa sociedade em permanente mudança. Com 2 episódios por semana, às 22h30 de quinta-feira na RTP1, a produção está também disponível na RTP Play.

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4: Em abril, Paulo de Carvalho e Agir partilharam pela primeira vez um palco de grandes dimensões no Coliseu dos Recreios em Lisboa. Agora, este mesmo concerto vai poder ser assistido pelos portugueses sem terem de sair de casa. O concerto vai ser exibido esta sexta-feira, 17 de julho, na RTP1, entre as 22h30 e a 1h15. Durante este período, os telespectadores são convidados a uma viagem musical que cruza diferentes tempos, sonoridades e sentimentos. Será também uma oportunidade para testemunhar um encontro raro e emotivo entre pai e filho, de 79 e 38 anos, respectivamente.
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3: A aldeia de Xisto de Casal de São Simão é considerada uma das mais idílicas pela beleza da natureza envolvente. Com cerca de 20 casas e uma única rua, é um dos locais mais bonitos e secretos do distrito de Leiria. No entanto, este domingo, 26 de julho, poderá conhecer não só esta, como também as famosas fragas de São Simão, numa caminhada proposta pela Green Trekking. Com uma dificuldade moderada, o percurso de 8 km vai levá-lo pelos passadiços das fragas de São Simão, onde pode observar as águas límpidas da ribeira de Alge, os diversos sobreiros e loureiros que rodeiam a região e conhecer a acolhedora aldeia de Xisto de Casal de São Simão, conhecida por ter só 5 casas habitadas durante o ano. O passeio terá duração de cerca de 3 horas e 30 e terá início às 10 horas. É aconselhado levar água, roupa e calçada adequada às condições atmosféricas do dia e farnel, fato de banho, toalha e chinelos. Para participar nesta experiência, deverá inscrever-se online em greentracker.pt e o valor é de 15 euros por pessoa.

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2: Se é daquelas pessoas que aproveitam qualquer desculpa para dar um toque mais divertido à decoração da casa, o Aldi tem uma novidade que promete conquistar os fãs de peças coloridas. Esta semana, chegou às lojas a nova coleção Tutti Frutti, uma linha inspirada nas frutas mais frescas da estação, com dezenas de propostas. 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
2: Há uma nova razão para passar pelo MAT este verão. O Museu em Belém recebeu pela primeira vez em Portugal uma das obras mais conhecidas do artista francês Céleste Bourgier-Mongenod. Chama-se From Here to Here, V26, e transforma uma sala da galeria num verdadeiro concerto. Mas quem toca não são músicos. Nesta instalação, mandarins de diamante circulam livremente por um espaço com aproximadamente 500 metros quadrados, onde encontram 20 guitarras elétricas espalhadas pela galeria. Sempre que pousam, saltam ou caminham sobre as cordas dos instrumentos, estes pássaros acabam por criar sons diferentes, dando origem a uma composição que nunca se repete. A obra foi apresentada pela primeira vez em 1995 e chega agora a Lisboa na 26ª versão. Os 100 mandarins diamante que fazem parte da instalação nasceram em Portugal e pertencem a um criador especializado. A espécie, originária da Austrália, foi escolhida por ser extremamente sociável e adaptar-se rapidamente a novos ambientes. A instalação pode ser visitada até 31 de agosto.
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3: Este moscatel de Setúbal foi considerado o melhor do mundo e está à metade do preço. Se havia dúvidas, acabaram. O melhor moscatel do mundo é português. O Reserva da Família Moscatel Rosto de Setúbal 2021 foi distinguido como o grande vencedor da 26ª edição do Moscatos do Mundo, um dos mais prestigiados concursos internacionais dedicados a esta bebida. Entre todos os vinhos a concurso, foi o moscatel português que conquistou a pontuação mais elevada, garantindo o primeiro lugar absoluto. Por trás desta marca está a Venâncio da Costa Lima, produtora familiar da Península de Setúbal, que se dedica à produção de moscatéis desde 1914. A casa já colocou vários vinhos no top 10 e foi eleita novamente em 2026 como o melhor entre os melhores. A referência que se distinguiu este ano está à venda no supermercado Continente, atualmente com 50% de desconto, passando de 21,69€ para 10,79€.
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2: Depois do espetáculo ao vivo, vem aí um documentário sobre Em Sede Própria, de Joana Marques. O documentário vai acompanhar tudo o que se passou nos bastidores da digressão, que contou com 45 espetáculos pelo país. A preparação às atuações, a produção pretende mostrar como Joana Marques conseguiu levar um dos momentos mais polémicos da sua carreira, com humor e acabando por partilhá-lo também com o público. Em Sede Própria é um espetáculo que fala do processo em tribunal avançado pelos irmãos Sérgio e Nelson Rosado, que exigiram uma indemnização superior a 1 milhão de euros, alegando danos na imagem, reputação e carreira, depois de uma atuação a cantar o hino nacional no MotoGP. Joana Marques foi absolvida e uns meses depois estreou Em Sede Própria, um espetáculo onde se fala da liberdade de expressão, dos tribunais, das redes sociais e da cultura do cancelamento.

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3: Macy Gray está de regresso a Portugal para dois concertos inseridos na nova digressão The Trouble With The Truth Tour. A cantora norte-americana atua no Grande Auditório do Fórum Braga a 19 de dezembro e sobe ao palco da Ala Magna em Lisboa no dia seguinte, 20 de dezembro. Com mais de 25 milhões de discos vendidos em todo o mundo e uma carreira distinguida com o Grammy, a artista promete revisitar os maiores êxitos nas últimas três décadas e apresentar temas inéditos. A pré-venda dos bilhetes arranca esta quinta-feira, 23 de julho, às 10 horas, e a venda geral começa na sexta, 24 de julho, à mesma hora, através da Bol e dos pontos de venda habituais.
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6: Há uma nova loja na Grande Lisboa com eletrodomésticos a metade do preço. Aspiradores, tostadeiras, air fryers, máquinas de café, brinquedos, decoração para a casa e muito mais. A Mega Mercado chegou a Portugal com um conceito difícil de ignorar, eletrodomésticos com preços muito mais baixos. A loja abriu no passado sábado, 18 de julho, na Bobadela, mas não adianta ir já a correr para lá, já que o espaço só abre aos fins de semana e feriados. O conceito passa por disponibilizar artigos a preços reduzidos, com campanhas pontuais e promoções especiais. 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A loja, situada na rua Dom Nuno Álvares Pereira, na Bobadela, só está aberta aos sábados, domingos e feriados. 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
4: Millennium Mal é a nova série da RTP sobre o choque de regressar à faculdade e lidar com a geração Z. A produção luso-espanhola promete mostrar o lado mais caótico do choque geracional com muito humor. No centro da história está uma bibliotecária desempregada de 42 anos que, devido a um erro, precisa regressar à faculdade. No entanto, encontra uma nova geração que promete dar uma nova visão do mundo à sua volta. Criada e protagonizada por Lorena Iglesias, a série tem como ponto de partida uma reflexão da atriz sobre a sua própria vida. Com 5 episódios de cerca de 30 minutos, Millennial Mal retrata temas como a construção de identidade, o envelhecimento, a exposição digital e a dificuldade em encontrar um lugar numa sociedade em permanente mudança. Com 2 episódios por semana, às 22h30 de quinta-feira na RTP1, a produção está também disponível na RTP Play.
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5: Em abril, Paulo de Carvalho e Agir partilharam pela primeira vez um palco de grandes dimensões no Coliseu dos Recreios em Lisboa. Agora, este mesmo concerto vai poder ser assistido pelos portugueses sem terem de sair de casa. O concerto vai ser exibido esta sexta-feira, 17 de julho, na RTP1, entre as 22h30 e a 1h15. Durante este período, os telespectadores são convidados a uma viagem musical que cruza diferentes tempos, sonoridades e sentimentos. Será também uma oportunidade para testemunhar um encontro raro e emotivo entre pai e filho, de 79 e 38 anos, respectivamente.

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5: A aldeia de Xisto de Casal de São Simão é considerada uma das mais idílicas pela beleza da natureza envolvente. Com cerca de 20 casas e uma única rua, é um dos locais mais bonitos e secretos do distrito de Leiria. No entanto, este domingo, 26 de julho, poderá conhecer não só esta, como também as famosas fragas de São Simão, numa caminhada proposta pela Green Trekking. Com uma dificuldade moderada, o percurso de 8 km vai levá-lo pelos passadiços das fragas de São Simão, onde pode observar as águas límpidas da ribeira de Alge, os diversos sobreiros e loureiros que rodeiam a região e conhecer a acolhedora aldeia de Xisto de Casal de São Simão, conhecida por ter só 5 casas habitadas durante o ano. O passeio terá duração de cerca de 3 horas e 30 e terá início às 10 horas. É aconselhado levar água, roupa e calçada adequada às condições atmosféricas do dia e farnel, fato de banho, toalha e chinelos. Para participar nesta experiência, deverá inscrever-se online em greentracker.pt e o valor é de 15 euros por pessoa.

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4: Se é daquelas pessoas que aproveitam qualquer desculpa para dar um toque mais divertido à decoração da casa, o Aldi tem uma novidade que promete conquistar os fãs de peças coloridas. Esta semana, chegou às lojas a nova coleção Tutti Frutti, uma linha inspirada nas frutas mais frescas da estação, com dezenas de propostas. A linha aposta numa estética descontraída e cheia de cor, com peças decorativas que evocam morangos, laranjas e limões. Entre os destaques estão os vasos decorativos em forma de fruta e as velas perfumadas em recipientes de cerâmica, perfeitas para dar um toque mais alegre à sala ou à varanda. Conheça algumas destas peças em nit.pt.

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2: Há uma nova razão para passar pelo MAT este verão. O Museu em Belém recebeu pela primeira vez em Portugal uma das obras mais conhecidas do artista francês Céleste Bourgeois-Mongenod. Chama-se From Here to Here, V26, e transforma uma sala da galeria num verdadeiro concerto. Mas quem toca não são músicos. Nesta instalação, mandarins de diamante circulam livremente por um espaço com aproximadamente 500 metros quadrados, onde encontram 20 guitarras elétricas espalhadas pela galeria. Sempre que pousam, saltam ou caminham sobre as cordas dos instrumentos, estes pássaros acabam por criar sons diferentes, dando origem a uma composição que nunca se repete. A obra foi apresentada pela primeira vez em 1995 e chega agora a Lisboa na 26ª versão. Os 100 mandarins diamante que fazem parte da instalação nasceram em Portugal e pertencem a um criador especializado. A espécie, originária da Austrália, foi escolhida por ser extremamente sociável e adaptar-se rapidamente a novos ambientes. A instalação pode ser visitada até 31 de agosto.

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2: Este moscatel de Setúbal foi considerado o melhor do mundo e está à metade do preço. Se havia dúvidas, acabaram. O melhor moscatel do mundo é português. O Reserva da Família Moscatel Roxo de Setúbal 2021 foi distinguido como o grande vencedor da 26ª edição do Moscatos do Mundo, um dos mais prestigiados concursos internacionais dedicados a esta bebida. Entre todos os vinhos a concurso, foi o moscatel português que conquistou a pontuação mais elevada, garantindo o primeiro lugar absoluto. Por trás desta marca está a Venâncio da Costa Lima, produtora familiar da Península de Setúbal, que se dedica à produção de moscatéis desde 1914. A casa já colocou vários vinhos no top 10 e foi eleita novamente em 2026 como o melhor entre os melhores. 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
3: Depois do espetáculo ao vivo, vem aí um documentário sobre Em Sede Própria, de Joana Marques. O documentário vai acompanhar tudo o que se passou nos bastidores da digressão, que contou com 45 espetáculos pelo país. A preparação às atuações, a produção pretende mostrar como Joana Marques conseguiu levar um dos momentos mais polémicos da sua carreira com humor e acabando por partilhá-lo também com o público. Em Sede Própria é um espetáculo que fala do processo em tribunal avançado pelos irmãos Sérgio e Nelson Rosado, que exigiram uma indemnização superior a €1 milhão, alegando danos na imagem, reputação e carreira, depois de uma atuação a cantar o hino nacional no MotoGP. Joana Marques foi absolvida e, uns meses depois, estreou Em Sede Própria, um espetáculo onde se fala da liberdade de expressão, dos tribunais, das redes sociais e da cultura do cancelamento.
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3: Macy Gray está de regresso a Portugal para dois concertos inseridos na nova digressão The Trouble with the Truth Tour. A cantora norte-americana atua no Grande Auditório do Fórum Braga a 19 de dezembro e sobe ao palco da Ala Magna em Lisboa no dia seguinte, 20 de dezembro. Com mais de 25 milhões de discos vendidos em todo o mundo e uma carreira distinguida com o Grammy, a artista promete revisitar os maiores êxitos nas últimas três décadas e apresentar temas inéditos. A pré-venda dos bilhetes arranca esta quinta-feira, 23 de julho, às 10 horas, e a venda geral começa na sexta, 24 de julho, à mesma hora, através da Bol e dos pontos de venda habituais.
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3: Há uma nova loja na Grande Lisboa com eletrodomésticos a metade do preço. Aspiradores, tostadeiras, air fryers, máquinas de café, brinquedos, decoração para a casa e muito mais. A Mega Mercado chegou a Portugal com um conceito difícil de ignorar: eletrodomésticos com preços muito mais baixos. A loja abriu no passado sábado, 18 de julho, na Bobadela, mas não adianta ir já a correr para lá, já que o espaço só abre aos fins de semana e feriados. O conceito passa por disponibilizar artigos a preços reduzidos, com campanhas pontuais e promoções especiais. Entre as propostas, encontram-se também as chamadas caixas misteriosas, que incluem produtos surpresa e prometem poupanças até 50% relativamente ao valor habitual. A loja, situada na rua Dom Nuno Álvares Pereira, na Bobadela, só está aberta aos sábados, domingos e feriados. As portas abrem às 9h30 e fecham às 20h30.

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2: Millennium Mal é a nova série da RTP sobre o choque de regressar à faculdade e lidar com a geração Z. A produção luso-espanhola promete mostrar o lado mais caótico do choque geracional com muito humor. No centro da história está uma bibliotecária desempregada de 42 anos que, devido a um erro, precisa regressar à faculdade. No entanto, encontra uma nova geração que promete dar uma nova visão do mundo à sua volta. Criada e protagonizada por Lorena Iglesias, a série tem como ponto de partida uma reflexão da atriz sobre a sua própria vida. Com 5 episódios de cerca de 30 minutos, Millennial Mal retrata temas como a construção de identidade, o envelhecimento, a exposição digital e a dificuldade em encontrar um lugar numa sociedade em permanente mudança. Com 2 episódios por semana, às 22h30 de quinta-feira na RTP1, a produção está também disponível na RTP Play.
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3: Chegou o smartphone perfeito para partilhar o verão com os amigos. 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
2: Val do Peso, no concelho do Crato, volta a transformar-se na capital do gin artesanal português. A segunda edição do Gin Fest Val do Peso realiza-se nos dias 7 e 8 de agosto. Promete reunir produtores de todo o país, petiscos típicos alentejanos, música ao vivo e artesanato local, numa iniciativa que quer afirmar o Alto Alentejo como um destino de referência para quem gosta de gastronomia e destilados. Ao longo dos dois dias, os visitantes vão poder conhecer 15 destilarias nacionais, às quais se junta a marca francesa Citadel. Também estarão presentes outras marcas, como a Fever Tree, Gin T, Charis, Gin Contramestre, Gin do Botico e Destilaria dos Belos. Durante o evento, será possível provar diferentes estilos de gin, desde propostas mais clássicas e cítricas até versões florais aromáticas, especializadas ou inspiradas nos sabores mediterrânicos, mostrando a diversidade que caracteriza atualmente a produção nacional. A programação inclui ainda concertos dos Só Chutos, uma banda de tributo aos Chutes e Pontapés, e dos Acoustic Junkies, que vão animar as noites do festival. Para ir um dia, o bilhete custa 2€ e para ir os dois dias custa 3€. Ambos os bilhetes incluem fita e copo para as provas. Poderá adquirir os ingressos na entrada do evento. A segunda edição do Gin Festival do Peso decorre das 16 horas até às 3 da manhã em Val do Peso, no concelho do Crato.
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2: O Motel X, Festival Internacional de Cinema de Terror de Lisboa, é um dos maiores eventos dentro deste género cinematográfico no país, criando anualmente uma programação que inclui a exibição de filmes de renome e atividades para os fãs. Este ano não será diferente. A celebrar a 20ª edição, o festival vai decorrer de 3 a 13 de setembro no Cinema São Jorge e na Cinemateca Portuguesa. Embora a programação completa ainda não tenha sido revelada, já são conhecidas algumas estreias que poderá haver por lá, incluindo as datas do warm-up para arrepiar os fãs antes mesmo do arranque do festival. As celebrações dos 20 anos do Motel X começam já este mês com a exibição de filmes por Lisboa. No dia 31 de julho, Saccharine passará no Cinema Nimas, enquanto no dia seguinte haverá uma sessão de curtas mais um DJ set na Casa do Comum. A 14 de agosto haverá cinema ao ar livre com a sessão do Lobo Mau e a transmissão de The Guest no Jardim das Amoreiras. Para terminar o pré-aquecimento do festival, a 27 de agosto passará no Palácio do Grilo com o Black Hat Cinema The Others. Fique a par de toda a programação do Motel X em nit.pt.

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2: A dupla de atores Miguel Falabella e Marisa Hort, célebres nos anos 90 em Portugal pela série de comédia brasileira Sai de Baixo, vão regressar aos palcos nacionais juntos na comédia Quando Menos Espera, que estreia em Portugal no outono. Estará em cena no Teatro Tivoli BBVA em Lisboa entre 30 de setembro e 4 de outubro e no Teatro Sá da Bandeira no Porto entre 11 e 15 de novembro. Com duração de 90 minutos, a peça aposta em humor, diálogos rápidos com personagens em crise e uma sucessão de acontecimentos que prometem transformar o cotidiano daquelas famílias num verdadeiro furacão. O elenco de luxo junta artistas portugueses e brasileiros como Miguel Falabella, Marisa Hort, Carla Andrino, Tiago Aldeia, Marta Andrino e Frederico Rotter. Os bilhetes já estão à venda online em ticketline.pt, com preço entre os 21 e os 32 euros para Lisboa, entre os 18 e os 32 para o Porto.
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2: Há um novo japonês no Parque das Nações com sushi, baus de caranguejo e canelones de atum. O Vista Rio abriu no início de julho. O peixe fresco é escolhido diariamente pelo proprietário, que já trabalhou com pesca e trabalhado por um chef formado no Japão. O projeto ocupa um dos espaços dos terraços junto ao Rio Tejo, onde a vista sobre a marina acompanha uma carta pensada para quem procura algo rápido, como também uma refeição mais demorada. Segundo o co-proprietário Joaquim Cristiano de Sanit, sempre foi um amante de sushi e sentia que havia uma lacuna entre qualidade e preço. Ou encontrávamos restaurantes de buffet ou restaurantes de carta onde os preços eram bastante elevados. No Vista Rio, quiseram criar esse equilíbrio. Saiba mais sobre a carta e veja imagens do restaurante em nit.pt ou visite-o na Rua das Musas, número 28, de terça a sábado.
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2: Uma das obras mais aclamadas de Stephen King acaba de entrar para a lista de livros proibidos nas escolas públicas do Utah, nos Estados Unidos da América. Different Seasons, coletânea de quatro novelas publicada em 1982 e responsável por inspirar alguns dos filmes mais celebrados do cinema, foi retirada das bibliotecas de vários distritos escolares e está agora banida em todo o estado. Até agora, o livro estava disponível para alunos do 7º ao 12º ano de escolaridade. Different Seasons reúne quatro novelas, Rita Hayworth and Shawshank Redemption, Apartment Pupil, The Body e The Breaking Method. Três delas deram origem a adaptações cinematográficas de enorme sucesso, como The Shawshank Redemption, de 94, Stand By Me, de 86 e Apartment Pupil, de 98. A proibição acontece numa altura em que a política de remoção de livros nas escolas do Utah enfrenta contestação judicial. A organização União Americana pelas Liberdades Civis defende que estas proibições violam a 1ª e a 14ª emendas da Constituição dos Estados Unidos, acusando o Estado de limitar a liberdade de expressão e o acesso dos estudantes à literatura.